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1: Bom dia, muito bom dia para você que tá ligado aqui na Positividade FM. Eu sou Marcos Soares. E a partir de agora, você já sabe, a gente traz para você nessa segunda-feira todas as informações do Brasil e do mundo. Você fica muito bem informado aqui na Positividade FM com Atualizando. O Ministério Público Federal recomendou a suspensão do concurso para professores do Colégio Militar do Rio de Janeiro. Segundo o MPF, candidatos a cotas raciais e para pessoas com deficiência teriam sido impedidos de se inscrever em algumas disciplinas. O órgão pede a reabertura das inscrições para esses grupos, a anulação da prova aplicada em maio e a realização de um novo exame para todos os candidatos. O Colégio Militar tem 5 dias para responder à recomendação e, caso acate, deverá apresentar um novo cronograma em até 30 dias. A seleção brasileira feminina de vôlei sofreu a primeira derrota na Liga das Nações. Depois de 7 vitórias seguidas, o Brasil perdeu no último domingo para a Alemanha por 3-2 em Ankara, na Turquia. A equipe de José Roberto Guimarães chegou a reagir após perder os 2 primeiros sets e levou a decisão ao tie-break, mas foi superada por 16-14. Com o resultado, a seleção perdeu a liderança da competição para os Estados Unidos. O próximo compromisso será no dia 8 de julho, no Japão, pela 3ª e última semana da fase classificatória. 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Daqui a pouco tem mais uma Atualizando.
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1: Os passageiros de ônibus de Niterói poderão, no futuro, pagar a tarifa por Pix e cartões de débito e crédito por aproximação. A medida está prevista em um projeto de lei que tramita na Câmara Municipal desde março. A proposta mantém as formas atuais de pagamento, como dinheiro, Rio Card, bilhete único municipal, e prevê os custos de adaptação sejam arcados pelas empresas de ônibus. Segundo o autor do projeto, a iniciativa busca oferecer mais praticidade aos usuários, agilizar o embarque e aumentar a segurança ao reduzir a circulação de dinheiro nos coletivos. O texto ainda precisa ser aprovado pelos vereadores e regulamentado pela prefeitura. E o brasileiro João Fonseca ficou com o vice-campeonato de duplas do ATP 500 de Halle, na Alemanha. Ao lado do alemão Daniel Altmaier, ele foi derrotado na final pelos franceses Theo Arribage e Alban Olivetti por 2-7 a 0, com parciais de 7-6 e 6-4. A dupla chegou à decisão após herdar uma vaga na chave principal e conquistar 3 vitórias consecutivas. Já na disputa de simples, João Fonseca foi eliminado na estreia pelo alemão Yannick Hanfmann. 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Daqui a pouco tem mais uma Atualizando.
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1: Ótima manhã para você aqui na Positividade. Tá saindo da Zona Norte em direção à Lagoa. Atenção já nos acessos ao elevado Paulo de Fronten, na primeira galeria do Rebouças e na chegada à Lagoa. Sentido contrário, você que está vindo em direção centro, Borges Medeiros já com uma maior movimentação a partir da Ípica. Pela Epitácio eu também observo um panorama semelhante já a partir do corte do Cantagalo, mas por enquanto até que Epitácio não apresenta tantas dificuldades. 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O Atualizando volta já.
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2: A Justiça do Rio deu prazo de 60 dias para que a Prefeitura identifique e cadastre construções existentes em uma área de preservação ambiental na freguesia, em Jacarepaguá, e adote medidas para impedir novas ocupações irregulares. A decisão atende a um pedido do Ministério Público do Estado que apontou a existência de pelo menos 16 imóveis construídos na faixa de proteção do Rio Cantagalo. Na sentença, a Justiça destacou a necessidade de ações efetivas para conter o avanço das ocupações e assim evitar novos impactos ambientais na região. A ginasta Rebeca Andrade conquistou nesse último domingo a medalha de ouro no salto durante o Pan-Americano de Ginástica Artística, disputada no Rio de Janeiro. Com média de 14.266, a brasileira voltou ao lugar mais alto do pódio, após quase 2 anos afastada das competições. O Brasil ainda somou 2 medalhas de prata com Diogo Soares e 4 de bronze, conquistado por Arthur Nori, Thaís Fidelis, Sofia Weisberg e Vitaly Guimarães, encerrando o dia com 7 medalhas na competição. 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Daqui a pouco a gente volta com mais uma Atualizando.
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0: 6h46.
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2: De volta aqui na Positividade, trânsito complicado na Avenida Brasil. Mais cedo, tinha um carro capotado ali na altura de Vigário Geral, o motorista ainda vai encontrando dificuldades descendo em direção ao centro. Já você que está vindo pela pista central, observa melhores condições a partir de Olaria, mas não quer ser trânsito livre. Saindo da Baixada, linha vermelha é sempre a melhor alternativa, mas está com trânsito mais intenso, próximo à cabeceira da pista do Aeroporto Internacional. Linha amarela, para quem está saindo da Barra e Jacarepaguá, atenção já nos acessos pela CDD, chega da Praça do Pedágio e no trecho da Zona Norte até Del Castilho. 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O Atualizando volta já.
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0: Gil Mendes, mais que nada, Capital Inicial, Fátima e o Rapa, o que sobrou do céu, Amanhã, 6 da manhã, tem mais Brasilidade.
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8: 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Bom dia! Bom dia pra você que tá aqui na Positividade 104.5. Um abraço aqui do Carlos Alberto pra você que tá começando a sua segunda-feira, 22 de junho de 2026. Que amanheceu com este tempinho nublado, com aquele friozinho, mas nem tão friozinho, mas por volta de 17, 19 graus. Tamo juntos até às 10 horas da manhã e, como sempre, só tocando musicão na nossa programação. Esse pianinho já revela a música que você vai ouvir, né? 7 horas e 3 minutos, Bruce Hornsby and the Range.

0: 7:25.
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3: De volta aqui na Positividade na manhã desta segunda-feira, de tempo esquentando, assim como o trânsito. Você que está pela Avenida das Américas, atenção na passagem próxima à estação BRT Salvador Allende, isso no sentido Barra, por conta de um acidente que aconteceu mais cedo envolvendo 3 carros. Esse acidente já foi desfeito, mas ainda causa reflexos no trânsito. Paciência, você que desce em direção à autoestrada, em direção a Ayrton Senna. O caminho pela orla é sempre uma alternativa, mas o motorista também perde. Para você que está saindo agora de Jacarepaguá, a Grajaú Jacarepaguá é uma boa, mas atenção ainda na Serra, chegada a José do Patrocínio sem maiores dificuldades, descendo a Teodoro, boa circulação, pelo menos até a Barão de São Francisco. A partir dali, o trânsito já fica um pouco mais intenso. Mesmo assim, está bem melhor do que a Marechal Rondon, que tem dificuldade já nos acessos até a chegada a São Francisco Xavier. 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
1: Positividade FM 7:32.
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0: Coisas lindas do tio. Positividade FM 104.5. Benson Boone, Beautiful, Beautiful Things. Teve também Bliss, I Hear You Call, Negra Lee, Você Vai Estar Na Minha, Shakira, Hips Don't Lie. 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

0: Positividade FM 104.5 Biquíni Cavadão, Tédio. Teve também Maneskin, Beggin, Mary J. Blige, U2, One, W, She's Beautiful, 8:15. Daqui a pouquinho a gente vai saber de tudo que aconteceu nesse final de semana da Copa no Esporte com Positividade com Alexandre Araújo. E aconteceu muita coisa, viu? Olha, e os jogos de ontem? Daqui a pouquinho a gente vai fazer um resumão de geral.
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0: Positividade FM 104.5 Morena. Los Hermanos, teve também Everything But a Girl, Missing, Mary J. Blige, Family Affair, Adele, Set Fire to the Rain. E agora, Copa do Mundo é com a gente.
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0: Alexandre Araújo, muito bom dia, Alexandre.
2: Fala, Casobi, tudo bem? Bom dia para você, pros amigos ligados aqui na positividade. Vamos falar de Copa do Mundo.
0: Casobi, e jogão, né? Porque o que não tem faltado é jogão, né, Alexandre? E o jogo de ontem de Caicedo, você imaginava que Cabo Verde iria empatar com o Uruguai?
2: Pois é, cara, que jogo, né? Surpreendente, né? Cabo Verde aí, deu até a volta olímpica. O Rosinha não teve muito trabalho esse jogo não, né?
0: É verdade.
2: O destaque da partida foi Canobi, hein? Que golaço do Canobi, hein? Como a bonita Copa até agora.
0: Quando eu falo pra tirar o clubismo de lado, não adianta, hein? Olha só, eu acho que ontem só torceram pro Uruguai os uruguaios, porque o que eu vi de gente comemorando o gol de Cabo Verde foi uma grandeza, viu?
2: Pô, todo mundo, né? Aliás, essas seleções menores aí, né? Estão se destacando na Copa, né?
0: Cabo Verde. É verdade.
2: Curaçao, o Egito ganhou ontem de Nova Zelândia.
0: Nossa. Festa ontem.
2: Gol do Zico, né? Zico fez gol.
0: Zico fez aqui. Gol, Varela jogou pra caramba. De La Cruz, se tivesse entrado antes, ia melhorar o jogo. Aí, não. Para, cara. Foi vingança. Para. Fala aí, Alexandre. Vamos lá, continuando. Conta. E notícias da seleção brasileira, hein? O que temos?
2: Temos uma boa notícia: o hino do Brasil foi eleito mais bonito da Copa.
0: Opa! Agora vai!
2: Agora vai! Mas o hino é bonito mesmo. Você sabia, inclusive, o Casop, que tem a introdução no hino do Brasil, tem uma letra? Você sabia disso?
0: É mesmo?
2: Então tem uma letra aí.
0: Isso eu não aprendi no Pedro II, não, porque a gente cantava o hino toda sexta-feira antes de entrar no colégio. Isso eu não aprendi, não.
2: Mas essa letra aqui da introdução é bem difícil, quer ver? É assim, ó. Espero, Brasil, que todos comprais com o vosso dever. E avante, brasileiro, sempre avante. Gravai com buril nos pátrios anais o vosso poder. E avante, brasileiro, sempre avante. Difícil, né?
0: Meu Deus, agora realmente a coisa vai.
2: Complicou, né? Agora vai, porque quarta-feira tem jogo, 19h, lá em Miami, né? Tem Brasil e Escócia, Brasil buscando aí primeiro lugar do grupo, também primeiro, né? Com 4 pontos, Marrocos em segundo com 4 também, Escócia tem 3, o Haiti tá eliminado, tem 0, não vai ganhar de ninguém, vai perder a próxima partida, inclusive. Muito fraco o time do Haiti. Então, Brasil tentando a primeira colocação. O problema, Casobi, é que, pô, vai ser pedreira, né? Na próxima fase, né? Pedreira.
0: É, a gente só tem seleção boa à frente. Até tem uma, tipo assim, uns 35% de possibilidade já de enfrentar até a Holanda, né?
2: Pois é, cara. E o Holanda tá jogando muita bola.
0: Nossa.
2: Tem 5 na Suécia, foi o maior jogaço.
0: Uhum.
2: E tem o Japão também, né? O Japão tá jogando bem também, né?
0: Perdemos pro Japão no amistoso, né? No último amistoso.
2: Exatamente. Então o Brasil já pega uma pedreiraça, assim, na próxima fase, hein? Vemos ficar em primeiro, em segundo é Japão. Holanda, provavelmente. Não vai ter vida fácil.
0: E seja o que Deus quiser. Agora hoje, agora vamos sorrir um pouquinho. Hoje tem um monte de craque jogando, né? Tem Messi, tem Mbappé, tem esse menino norueguês, o Haaland, que, né? Vão fazer agora os Vikings, né? Remando.
2: Tá mó febre, né? Isso aí, negócio do remar, né?
0: Não é?
2: Cara, né, pô? Podia fazer isso aí também, né, Casob? Reunir mais 800 pessoas aí, né? E fazer um videozinho aí da galera remando aí, né?
0: Mas pro Brasil a gente teria que pensar numa outra situação pra traduzir. Pra traduzir a gente, né? Tudo bem, norueguês é remando, mas. Bom, melhor a gente não entrar nesse detalhe, né?
2: Melhor não. Ó, hoje vai ter então, vai ter Messi, vai ter Argentina e Áustria. Jogaço.
0: Jogão.
2: Jogão, 2 da tarde. Se o Messi fizer mais um golzinho hoje, ele passa lá o close, né? Estão empatados, né? Empatados os dois ali. Se o Messi fizer, passa. Vai ter França e Iraque, 6 horas. Jogaço. Aliás, uma curiosidade aí sobre o Iraque, sobre a bandeira, né? Porque antes da execução ali dos hinos, eles abrem aquelas bandeiras ali, né? Tal. Só que a bandeira do Iraque, assim como da Arábia Saudita, não pode ficar no chão, não pode colar no chão. É a bandeira sagrada, tem que ser respeitada, tem uma inscrição ali, Deus é o maior, né, da bandeira de Iraque.
0: Então, e como é que vão fazer?
2: Ele fica levantado um pouquinho, fica acima do chão, o pessoal fica segurando ali.
0: Ah, tá.
2: Aliás, teve um menino ali da República Tcheca que estava carregando a bandeira. Você viu essa cena, não? Ele se enrolou dentro da bandeira.
3: Não, briga. Essa eu não vi.
2: Você não viu essa? Vou te mandar essa.
3: Pô, essa eu não vi, não. Manda aí.
2: O moleque ficou preso dentro da bandeira, o pessoal foi enrolando a bandeira e ele lá dentro, rolando dentro da bandeira.
3: Se ele, tivesse claustrofobia, tava roubado, né?
2: Pô, tava muito roubado ali. Ficou umas 8 camadas de bandeira ali, o pessoal
3: tá louco. Ele ali. Tá louco. Gosto nem de imaginar, porque eu tenho claustrofobia.
2: É imagina, pô. E teremos também Noruega e Senegal. Vai ser um bom jogo esse também. Foi bem na estreia, jogou muita bola, é um nórdico, né? Aliás, tem aquela história do ZT. Aliás, estou preocupado, nesse Brasil de Escócia, lembrei agora, né? Eu fui ver o Dia D ontem, né? Bom filme.
3: Ah,
2: né?
3: Você viu, tô para ver também.
2: Veja.
3: Você tá preocupado com o quê? Com a invasão que pode acontecer também no jogo do Brasil, que tem aí uns visionários, né? Que estão prevendo esse tipo de coisa, é isso?
2: A avó baiana, né?
3: A avó baiana vai abduzir alguns jogadores e muitos torcedores no dia do jogo do Brasil, é isso mesmo?
2: Exato, a pessoa que foi no jogo fica ligado, né? Pode ter uma abdução aí, segundo a vidente com a baiana, né?
3: Imagina, hein?
2: Neymar, Vini Júnior e torcedores
3: podem ser abduzidos. Os olhos do mundo estarão...
2: Todo mundo ligado.
3: Todos nesse vendo o jogo do Brasil quarta-feira.
2: Vai que, né?
3: Eu vi um vídeo. A gente vê tanto vídeo de ET atualmente, né? Que a gente acha que semana que vem já vai estar descendo um OVNI, né? Em cada país do mundo, né? Aí tinha uma história de um. Que aconteceu. Sempre no interior de Minas, né, Alexandre?
2: Sempre
3: no interior de Minas.
2: Nunca tem na capital, né?
3: Não, né? No interior de Minas. Aí tinha lá um senhor, acho que era seu Luiz, que foi abduzido, né? Por uma nave, aí retiraram sangue dele, e aí, não sei se você viu esse. Aí no final de tudo, retirarem sangue, fazer experiência, ele teve uma experiência com uma loira. E é tudo no interior de Minas. E a loira era bonita, né? Não era aquele ET. Não era aquele ET cabeçudo de olho grande, não. Era uma loira. Bom, mas enfim, a gente acabou de parar de falar de sobre esporte, né? Não,
2: era uma loira estilo Haaland, né?
3: Boa.
2: Vou pegar o link. É porque tem os ETs nórdicos também, né? Então, Noruega, isso é legal. 9 da noite. E a meia-noite tinha aquele jogo. Que é a galera da insônia, né?
3: Opa!
2: Hoje capricharam, hein?
3: Qual é o jogo? Me diz.
2: Hoje é Jordânia e Argélia.
3: Mas acho que é por isso que coloca o jogo essa hora. Tá vendo? Só jogão também.
2: Eu acho
3: Jordânia que e Argélia. Vamos ver o filho do Zidane lá no gol. Vamos ver se dessa vez ele melhora, né? A atuação, né?
2: Porque falhou, né?
3: Opa!
2: O jogo contra a Argentina tomou 2 frangaços, né?
3: Vai ver que ele... Aquela velha história. Não vou jogar na linha porque meu pai arrebentava. Vão comparar. Então eu vou pro gol.
2: Exatamente. Lembra quem fez isso? Edinho, filho do Pelé.
3: É verdade, né? Edinho.
2: Era um bom goleiro, né? Edinho
3: era bom goleiro. Não sei se era. Não sei se o filho do Zidane tá no mesmo nível, né?
2: Não. Acho que o Edinho se meteu em confusões. Mas deixa pra lá.
3: Vamos ir pra lá. Mas logo mais você volta, né, Alexandre?
2: Mais tarde eu tô de volta, trazendo informações sobre esse jogo aí, sobre a seleção brasileira, sobre o Neymar, que voltou a treinar, sobre o Rafinha que tá fora, vai ficar pelo menos 15 dias afastado. Enfim,
3: é verdade.
2: O Brasil já se preparando para esse jogo decisivo contra a Escócia, de olho hoje no Messi, no Mbappé e no ET, o Haaland, norueguês.
3: É verdade. Um abraço, Alexandre. Um abraço. Valeu, tchau. Ai, meu Deus do céu.
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3: A menos de 10 dias do fim do prazo previsto na Lei de Diretrizes Orçamentárias, o governo federal ainda não concluiu o pagamento mínimo obrigatório de emendas parlamentares do primeiro semestre. Dos 17 bilhões de reais e 300 milhões previstos, já foram pagos 15 bilhões e 800 milhões. O principal saldo pendente está nas chamadas emendas PIX, modalidade que exige plano de trabalho após mudanças aprovadas neste ano. Especialistas apontam impactos políticos e fiscais do calendário, enquanto o governo já desembolsou todo 18 bilhões e 400 milhões em emendas parlamentares em 2026. A FAETEC abriu inscrições para cursos gratuitos de qualificação profissional destinados a jovens e adultos com transtorno do espectro autista e deficiência intelectual. São 15 vagas oferecidas no Centro de Apoio Especializado à Educação Profissional Favo de Mel, em Quintino, na zona norte do Rio. As inscrições podem ser feitas até quarta-feira, das 9 da manhã às 3 da tarde. Os cursos são de auxiliar de garçom, cozinha, cabeleireiro e barbeiro, além de auxiliar de escritório. O processo seletivo inclui sorteio eletrônico no dia 30 de junho e entrevista em 8 de julho. 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Daqui a pouco tem mais um Atualizando.
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0: Positividade FM 104.5. É só musicão na nossa programação, tá vendo? Ó, Bob Sinclair, Love Generation, David Guetta, Alphaville, Forever Young, aquela versão que você só escuta aqui na Positividade, sabe? E Jota Quest, Sempre Assim. E olha, eu falei ainda há pouquinho com o Alexandre Araújo, da Arena Casa Shopping, dos Jogos do Brasil, dos Jogos da Copa. 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

Lil Jon, Ludacris. Yeah, yeah, yeah, yeah. Tem também Isabela, Quero Ser Feliz, e Queen, Another One Bites the Dust. Você quer saber como é que vai ficar o tempinho hoje no Rio? É, esta segunda-feira do segundo dia de inverno de 2026, que amanheceu nubladinha. De acordo com o Sistema Alerta Rio, a segunda vai ser de tempo estável, com céu parcialmente nublado a claro e sem previsão de chuva. Ventos de fracos a moderados, temperaturas apresentarão elevação, mínima prevista de 15 blaus. E máxima prevista de 21 blaus. Mentira, 31 blaus.

0: 9:27.
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4: A Receita Federal vai pagar no dia 15 de julho um lote especial de restituição do imposto de renda para contribuintes que tiveram o imposto retido na fonte em 2024, mas não eram obrigados a entregar a declaração. A consulta estará disponível a partir de 8 de julho pelo serviço Meu Imposto de Renda. O pagamento será feito exclusivamente por meio de chave Pix vinculada ao CPF. A medida pode beneficiar cerca de 4 milhões de pessoas, com restituições de até R$ 1.000 e liberação estimada de R$ 500 milhões. E o Detran Rio passa a exigir exame toxicológico negativo para quem solicitar a primeira habilitação nas categorias A e B, destinadas a motocicletas e carros. A medida passa a valer no dia 29 de junho e será aplicada apenas aos candidatos que abrirem o processo de habilitação a partir dessa data. O exame deverá ser realizado em laboratório credenciado pelo Senatran e apresentado antes das avaliações médica e psicológica. Quem já iniciou o processo antes da mudança não será afetado pela nova exigência. Você pode até pular a publicidade de ultraprocessados. 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

0: Positividade FM 104.5 Imagine Dragons Radioactive. Dai do anterior, thank you. E Lobão Decadança, Vec Elegance.
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0: 9:35.
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0: Positividade FM 104.5, Cidade Negra. Palmas, a estrada. Teve também Baby Bash com Akon, I'm Back e Van Halen Jump. Resultado de promoção: quem levou par de ingressos para assistir qualquer filme, em qualquer horário, em qualquer cinema na rede UCI, Vitor Maia Melo Ribeiro, final telefone 0230. Vitor, a equipe de promoções da Positividade vai entrar em contato com você e combinar tudinho, tá? No escurinho do cinema, comendo aquela pipoquinha. E eu estou indo embora. Abraço do Carlos Alberto, obrigado pela companhia. Amanhã às 7 da manhã a gente se fala mais. Já já tem Marcos Vinícius Moreno.
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0: 10:01.
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0: Positividade FM, The Brand New Habits, Never Stop, Tribalista, Já Sei Namorar, Mark Ronson, Bruno Mars, Uptown Funk, TV Simple Red, Come To My Age, bom dia, dia bom, segunda-feira, 22 de junho, tudo bem? Aqui é o Marcos Vinícius Moreno, de volta das mini microférias, e foi uma delícia, né? Descansar um pouco, viajar, passear. E você? Eu quero saber se você se comportou na minha ausência. Mas tamo aí, ó. Positividade total pra você, uma ótima semana. 25 graus fazendo agora nas imediações da Avenida Abelardo Bueno, um sol bonito no Rio de Janeiro. E vamos nessa, porque tem promoção, tem voucher no valor de R$100 da Parmê pra você curtir aquele rodízio e buffet premium que só a Parmê tem. Tá afim? Então manda pra gente o WhatsApp no 21981281045. Daqui a pouquinho eu libero o resultado. 21981281045, 10h22, positividade, bom dia!
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2: O Instituto Percepções completou 20 anos de atuação em projetos de responsabilidade social com foco na inclusão de pessoas com deficiência. Essa história começou em 2006, depois que realizamos uma série de 12 programas para o Fantástico, da TV Globo, em uma expedição onde percorremos 30 mil quilômetros por países da América do Sul durante 3 meses em veículos 4x4. A equipe reunia pessoas com e sem deficiência, mostrando na prática que inclusão se constrói com convivência e acessibilidade, até mesmo em lugares extremos como a Patagônia e a Cordilheira dos Andes. No retorno dessa viagem, ao lado do artista plástico pernambucano Manassés Andrade e de um grupo de amigos que queriam fazer o bem, nasceu o Instituto Percepções, criado com o compromisso de realizar projetos sociais com transparência, sem verbas públicas e impacto social. Ao longo dessas 2 décadas, o Instituto Percepções desenvolveu ações com as principais empresas e organizações do país, como Vale, Nike, Confederação Brasileira de Voleibol, Instituto Viva Vôlei, TV Globo, Qualistage, Vivo Rio, Felipe Morris, Centauro e, claro, com a querida Positividade FM no núcleo Inclusividade. Neste momento, fica registrado o nosso agradecimento a todas as pessoas e empresas que acreditaram e apoiaram e caminharam juntos com o Instituto Percepções. Porque uma história de 20 anos não se constrói sozinho. Ela nasce do encontro entre propósito, confiança e vontade real de transformar. Formar vidas. Quer conhecer mais sobre o Instituto Percepções e fazer parte desse movimento? Venha nos seguir no Instagram, Instituto Percepcois.
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1: Os preços da gasolina e do diesel no Brasil tiveram aumentos abaixo da média internacional durante o período de instabilidade no Oriente Médio envolvendo o Irã, Estados Unidos e Israel. Levantamento do Instituto de Estudos Estratégicos de Petróleo, Gás Natural e Biocombustíveis Zé Eduardo Dutra mostra que entre fevereiro e junho a gasolina subiu 4,9% no país, enquanto a média global foi de 17,5%. No caso do diesel, a alta foi de 13,6% no Brasil, frente a 23,3% no mercado internacional. O estudo atribuiu o resultado a medidas adotadas pelo governo federal, mas destaca a necessidade de novos investimentos para ampliar a capacidade de refino e reforçar o abastecimento nacional. E o Ministério da Saúde iniciou a aplicação da vacina pneumocócica 20 valente, a Pneumo 20, para crianças menores de 5 anos pelo SUS. O novo imunizante substitui a vacina anterior e amplia a proteção contra 20 sorotipos da bactéria responsável por doenças graves, como pneumonia e meningite. Segundo a pasta, mais de 8 milhões de doses já foram distribuídas para estados e municípios. A expectativa é imunizar cerca de 2 milhões de crianças em todo o país. A vacina também será oferecida a idosos acamados e pessoas com doenças pulmonares crônicas. 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Daqui a pouco tem mais um Atualizando.
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0: Positividade FM, As It Was, Harry Styles. Tem também What's Up The Look, Capital Inicial, Primeiros Erros, George Michael, Fast Love. Daqui a pouquinho a gente volta com mais música pra você aqui na Positividade FM. Segura aí.
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0: Agora 11 horas, bom dia.
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104.5, Positividade FM, Cazuza, Nosso Amor a Gente Inventa, Gaultier, Somebody That I Used to Know, teve Niles Barkley, Crazy, Spice Girls, Wanna Be. 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Repertório de uma das maiores bandas de todos os tempos, Queen. E Guilherme Lemos com o tributo sensacional à Legião Urbana. Então anota aí, porque a última edição esgotou quase um mês antes. Você não vai querer ficar de fora dessa, hein? Por favor. 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

0: Papo Reto. Teve também U2, Everlasting Love, Rihanna, Umbrella, e daqui a pouquinho a gente volta com mais música pra você na positividade. Segura aí, rapidão.
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1: O Ministério Público Federal recomendou a suspensão do concurso para professores do Colégio Militar do Rio de Janeiro. Segundo o MPF, candidatos a cotas raciais e para pessoas com deficiência teriam sido impedidos de se inscrever em algumas disciplinas. O órgão pede a reabertura das inscrições para esses grupos, a anulação da prova aplicada em maio e a realização de um novo exame para todos os candidatos. O Colégio Militar tem 5 dias para responder à recomendação e, caso acate, deverá apresentar um novo cronograma em até 30 dias. A seleção brasileira feminina de vôlei sofreu a primeira derrota na Liga das Nações. Depois de 7 vitórias seguidas, o Brasil perdeu no último domingo para a Alemanha por 3 sets a 2 em Ankara, na Turquia. A equipe de José Roberto Guimarães chegou a reagir após perder os 2 primeiros sets e levou a decisão ao tie-break, mas foi superada por 16 a 14. Com o resultado, a seleção perdeu a liderança da competição para os Estados Unidos. O próximo compromisso será no dia 8 de julho, no Japão, pela 3ª e última semana da fase classificatória. 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Daqui a pouco tem mais um Atualizando.
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0: 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Felipe, se deu bem. 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

M. Cláudia, Brand New Day. Nos anos 1990, galera que cantava inglês, os brasileiros que cantavam inglês, né? Foram febre. Cláudia, Gotcha, Sect, Mr. Jam. Ainda tinha... Quem mais? Tentando me lembrar aqui, mas era uma galera, né, cara? Anos 1990, bom demais. Teve Calvin Harris, Sam Smith, Promises. 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

0: Atividade FM, Madonna, Beautiful Stranger, Billy Idol, Dancing With Myself, teve R.E.M. e ainda J Quest, só música boa. Daqui a pouquinho tem muito mais pra você aqui na Positividade.
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3: O Brasil chega à Copa de 66 na Inglaterra como grande favorito. Atual bicampeão do mundo, 58-62. Os ingleses, donos da casa, queriam o campeonato a todo custo. Uma polêmica marcou o início da competição. Antes da Copa, a Federação Inglesa enviou um comunicado à CBD, a antiga CBF, dizendo que o café consumido por hábito no Brasil seria considerado estimulante. A CBD respondeu que o assunto deveria ser tratado diretamente com o Instituto Brasileiro do Café e que o chá, tradicional bebida dos britânicos, era muito mais estimulante. No final das contas, o chá levou vantagem. O Brasil venceu apenas a Bulgária por 2-0. Foi a última partida em que Pelé e Garrincha atuaram juntos pela seleção. No segundo jogo, derrota para a Hungria por 3-1 e a eliminação para Portugal de Eusébio. A Inglaterra conquistou seu primeiro e único título mundial, vencendo por 4-2 a Alemanha Ocidental na final. É festa na Inglaterra e muita comemoração à base do chá. É o Brasil rumo ao Hexa e você ligado aqui no Esporte na Positividade, não tem nada melhor do que torcer com positividade.
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3: Os passageiros de ônibus de Niterói poderão no futuro pagar a tarifa por Pix e cartões de débito e crédito por aproximação. A medida está prevista em um projeto de lei que tramita na Câmara Municipal desde março. A proposta mantém as formas atuais de pagamento, como dinheiro, Rio Card, bilhete único municipal, e prevê os custos de adaptação sejam arcados pelas empresas de ônibus. Segundo o autor do projeto, a iniciativa busca oferecer mais praticidade aos usuários, agilizar o embarque e aumentar a segurança ao reduzir a circulação de dinheiro nos coletivos. O texto ainda precisa ser aprovado pelos vereadores e regulamentado pela prefeitura. E o brasileiro João Fonseca ficou com o vice-campeonato de duplas do ATP 500 de Halle, na Alemanha. Ao lado do alemão Daniel Altmaier, ele foi derrotado na final pelos franceses Theo Arribage e Albano Olivetti, por 2-7-0, com parciais de 7-6 e 6-4. A dupla chegou à decisão após herdar uma vaga na chave principal e conquistar 3 vitórias consecutivas. Já na disputa de simples, João Fonseca foi eliminado na estreia pelo alemão Yannick Hanfmann. 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Daqui a pouco tem mais uma Atualizando.
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0: Portugal, The Man, Feliz Still, teve Jesse J, B.O.B, Price Tag e já já mais música. Essa é a positividade, aqui é o Marcos Vinícius Moreno.
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0: Agora 1:00.
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July teve John Stone, Super Duper Love, Pink, Try, Skank Acima do Sol. E aquelas quatro bikes elétricas da promoção Mobilidade Positiva da Hall Motor já saíram, hein? Entraram pro timaço. Rita de Cássia Figueiredo, Nascimento Gomes Rangel, João Paulo Souto Botelho, Isabelle Ervilha e Tamara Borges de Almeida Fessler. Mas não acabou não, hein? Continua com a gente porque vem muito mais coisa por aí. A promoção Mobilidade Positiva colocando mais mobilidade na sua vida. Fica antenado, antenada aqui com a positividade para você também se dar bem. Agora 1h20.

0: King, Shy Guy, Bruno Mars, The Lazy Song. E daqui a pouquinho tem mais música pra você. Agora 1h31.
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1: 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A Justiça do Rio deu prazo de 60 dias para que a Prefeitura identifique e cadastre construções existentes em uma área de preservação ambiental na freguesia, em Jacarepaguá, e adote medidas para impedir novas ocupações irregulares. A decisão atende a um pedido do Ministério Público do Estado que apontou a existência de pelo menos 16 imóveis construídos na faixa de proteção do Rio Cantagalo. Na sentença, a Justiça destacou a necessidade de ações efetivas para conter o avanço das ocupações e assim evitar novos impactos ambientais na região. A ginasta Rebeca Andrade conquistou nesse último domingo a medalha de ouro no salto durante o Pan-Americano de Ginástica Artística, disputada no Rio de Janeiro. Com média de 14.266, a brasileira voltou ao lugar mais alto do pódio, após quase 2 anos afastada das competições. O Brasil ainda somou 2 medalhas de prata com Diogo Soares e 4 de bronze, conquistado por Arthur Nori, Thaís Fidelis, Sofia Weisberg e Vitaly Guimarães, encerrando o dia com 7 medalhas na competição. 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Daqui a pouco tem mais uma Atualizando.
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0: Esse é o remix The Cars Dreams, The Killer is Human. E vamos lá então, resultado de promoção. Quem tá levando aqui o kit Positividade FM com copo, chaveiro, abridor de lata e garrafa, mais adesivos exclusivos, é Marcelo Rangel, final do telefone 6455. Marcelo, se deu bem. E você vai concorrer na sexta-feira a uma caixa de som poderosa com Bluetooth, bateria recarregável e FM estéreo para ouvir a positividade em qualquer lugar. Boa sorte para você, tá? Vanessa Victorino! Tá na área, vai ficar contigo até as 6. Eu volto amanhã a partir das 10 da manhã, se vocês quiser. Abraço do Marcos Vinícius Moreno. Ótima semana para você. Valeu!
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Rádio FM 104.5, boa tarde, segunda-feira, dia 22 de junho, bora, solzão no Rio de Janeiro, segundo dia de inverno e um sol maravilhoso, mas amanhã ainda tem sol, mas na quarta-feira, inclusive no dia do jogo, tô sabendo que o tempo muda. Então vamos aproveitar o sol de hoje amanhã, certo? Então vambora comigo, Vanessa Victorino, até as duas. Olha, louca, gente. Que até as duas, Vanessa? Aonde você tá? Começou agora 2 horas, doida? Até as 18, gente. Desculpa, pessoa, tá? Até as 18, com música boa, informação, promoção. Já sabe como é que funciona aqui na Positividade, né? Hoje tem Alexandre Araújo pra falar sobre a Copa, esporte com positividade. Só tem coisa boa. Pra começar, tem voucher no valor de R$100 da Parmê. Manda mensagem, 21-DDD-98128-1045. 98128-1045, são 2h20. Boa tarde.

0: Positividade FM 104.5, Lisa Stanfield, são 2h32, eu já volto, me espera aí, boa tarde.
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2: A menos de 10 dias do fim do prazo previsto na Lei de Diretrizes Orçamentárias, o governo federal ainda não concluiu o pagamento mínimo obrigatório de emendas parlamentares do primeiro semestre. Dos 17 bilhões de reais e 300 milhões previstos, já foram pagos 15 bilhões e 800 milhões. O principal saldo pendente está nas chamadas emendas PIX, modalidade que exige plano de trabalho após mudanças aprovadas neste ano. Especialistas apontam impactos políticos e fiscais do calendário, enquanto o governo já desembolsou todo 18 bilhões e 400 milhões em emendas parlamentares em 2026. A FAETEC abriu inscrições para cursos gratuitos de qualificação profissional destinados a jovens e adultos com transtorno do espectro autista e deficiência intelectual. São 15 vagas oferecidas no Centro de Apoio Especializado à Educação Profissional Favo de Mel, em Quintino, na Zona Norte do Rio. As inscrições podem ser feitas até quarta-feira, das 9 da manhã às 3 da tarde. Os cursos são de auxiliar de garçom, cozinha, cabeleireiro e barbeiro, além de auxiliar de escritório. O processo seletivo inclui sorteio eletrônico no dia 30 de junho e entrevista em 8 de julho. 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Daqui a pouco tem mais uma Atualizando.
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0: Big and Japan. Já volto. E você? Me espera aí. Boa tarde.
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0: 3 em ponto. Boa tarde.
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zero. Seguinte, nesse final de semana, nos dias 27 e 28 de junho, a quarta edição da Feira Toblu vai rolar no Tijuca Tênis Clube. O evento reúne moda sustentável, economia circular, empreendedorismo criativo e experiências voltadas para quem acredita em negócios com propósito. Com o tema A Toblu Faz Acontecer, a feira vai contar com expositores independentes, atrações culturais e oportunidades de networking, além de um show do Vinícius The Black. Ó, anota aí, Feira Toblu, de 1 p.m. às 9 p.m. no Tijuca Tênis Clube. O evento é gratuito mediante a retirada de ingresso no site da Simpla. São 3h20, boa tarde.

0: Positividade FM 104.5 Into My Life. Colin Hay, agora tem Positive Cast Transformação com Marco Vitali.
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2: O Instituto Percepções completou 20 anos de atuação em projetos de responsabilidade social com foco na inclusão de pessoas com deficiência. Essa história começou em 2006, depois que realizamos uma série de 12 programas para o Fantástico, da TV Globo, em uma expedição onde percorremos 30 mil quilômetros por países da América do Sul durante 3 meses em veículos 4x4. A equipe reunia pessoas com e sem deficiência, mostrando na prática que inclusão se constrói com convivência e acessibilidade, até mesmo em lugares extremos como a Patagônia e a Cordilheira dos Andes. No retorno dessa viagem, ao lado do artista plástico pernambucano Manassés Andrade e de um grupo de amigos que queriam fazer o bem, nasceu o Instituto Percepções, criado com o compromisso de realizar projetos sociais com transparência, sem verbas públicas e impacto social. Ao longo dessas 2 décadas, o Instituto Percepções desenvolveu ações com as principais empresas e organizações do país, como Vale, Nike, Confederação Brasileira de Voleibol, Instituto Viva Vôlei, TV Globo, Qualistage, Vivo Rio, Felipe Morris, Centauro e, claro, com a querida Positividade FM no núcleo Inclusividade. Neste momento, fica registrado o nosso agradecimento a todas as pessoas e empresas que acreditaram e apoiaram e caminharam juntos com o Instituto Percepções. Porque uma história de 20 anos não se constrói sozinho. Ela nasce do encontro entre propósito, confiança e vontade real de transformar vidas. Quer conhecer mais sobre o Instituto Percepções e fazer parte desse movimento? Venha nos seguir no Instagram, Instituto Percepcois.
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0: 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A Receita Federal vai pagar no dia 15 de julho um lote especial de restituição do imposto de renda para contribuintes que tiveram o imposto retido na fonte em 2024, mas não eram obrigados a entregar a declaração. A consulta estará disponível a partir de 8 de julho pelo serviço Meu Imposto de Renda. O pagamento será feito exclusivamente por meio de chave Pix vinculada ao CPF. A medida pode beneficiar cerca de 4 milhões de pessoas, com restituições de até R$ 1.000 e liberação estimada de 500 milhões de reais. E o Detran Rio passa a exigir exame toxicológico negativo para quem solicitar a primeira habilitação nas categorias A e B destinadas a motocicletas e carros. A medida passa a valer no dia 29 de junho e será aplicada apenas aos candidatos que abrirem o processo de habilitação a partir dessa data. O exame deverá ser realizado em laboratório credenciado pelo Senatran e apresentado antes das avaliações médica e psicológica. Quem já iniciou o processo antes da mudança não será afetado pela nova exigência. Daqui a pouco tem mais uma atualizando.
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0: número 66, bloco 5. Logo assim, tem um na Barra da Tijuca. Fica tranquilo que nossa equipe de promoção vai entrar em contato com você através do WhatsApp, certo? Eu volto já já, são 4 em ponto. E você? Ah, me espera aí, vai.
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0: Positividade FM 104.5, eu sou sincero, Lulu Santos. Ó, só pra te avisar que tem a partir de agora um par de ingressos pra você assistir qualquer filme em cartaz na rede UCI Cinemas. Manda mensagem, 21-DDD 98128-1045, 98128-1045. Bora? Volto já, me espera aí, 4h32.
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3: Imagina deixar de jogar uma Copa do Mundo e ser cortado às vésperas do Mundial. Isso já aconteceu inúmeras vezes na seleção brasileira. Em 70 anos do Tri, Rogério deixou a seleção e deu lugar ao goleiro Emerson Leão. Na Copa de 82, Careca, considerado um dos melhores atacantes do Brasil, foi cortado e deu lugar a Roberto Dinamite, que sequer jogou na Espanha. No ano do Tetra, em 94, nos Estados Unidos, Parreira perdeu dois jogadores, Moser e Ricardo Gomes. Em seus lugares entraram Aldair e Ronaldão. Quatro anos depois, em 98, na França, quem não se lembra do choro de Romário, cortado por Zagallo? O meia Emerson foi chamado para a vaga do baixinho. O mesmo Emerson que se machucou e perdeu a chance de ser penta na Coreia do Sul e no Japão para a entrada de Ricardinho. E finalmente, em 2006, quando o penta Edmilson deu lugar ao volante mineiro. Coisas do futebol. É o Brasil rumo ao Hexa e você ligado aqui no Esporte na Positividade. 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

Positividade FM 104.5, tribalistas. Passa em casa. Seguinte, o Mundial continua, né? 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

0: 105 Duração. Nada, eu vou falar daqui a pouquinho, me espera aí, ó.
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0: Agora sim, 5 em ponto. Boa tarde.
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2: Olá, uma ótima tarde para você sintonizado aqui na Positividade. Excelente segunda-feira para todo mundo. A partir de agora, você fica muito bem informado com todas as informações do trânsito em mais uma edição do Atualizando. Falando da ponte Rio-Niterói, mais cedo tinha um acidente envolvendo caminhão e dois carros seguido de um capotamento na altura do Pórtico 6, que fica ali no trecho da grande curva para quem vai em direção a Niterói. Mesmo com a liberação, o movimento está muito complicado ainda pela ponte, travessia acima de meia hora até o momento para você que está saindo da capital para Niterói. Inclusive reflete em diversas vias da cidade. É o caso da região central, por exemplo, com a Francisco Bicalho apresentando lentidão por todo o percurso, mesmo na Rodrigues Alves, com o trânsito lento já a partir da saída do túnel Marcelo Alencar. Até mesmo elevado da Avenida Paulo de Fronten apresenta muita lentidão a partir da saída da segunda galeria do Rebouças. Saída da Zona Sul, por exemplo, pode ser feita pelo Aterro do Flamengo em Enseada de Botafogo. Quem está pela Presidente Vargas perde tempo também pela pista lateral. Isso a partir do trecho de acesso para o viaduto 31 de março. 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
1: 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Boa tarde, Alexandre Araújo.
2: Fala, Vanessa. Tudo bem? Tudo tranquilo?
1: Tudo ótimo. Quero saber de tudo. Tem tempo que a gente não se fala, né?
2: É verdade.
1: E aí, Marcos Vinícius Moreno tirou umas férias, e aí ficamos sem nos falar. Quero saber da nossa seleção. Como é que tá tudo aí pra...
2: Vamos falar do Brasil, né? Que vai jogar quarta-feira agora, lá em Miami, 7 da noite, contra a Escócia. Último jogo aí da fase de grupos. Eu acho que o nosso amigo Ancelotti, ele já definiu pelo Matheus Cunha, afinal de contas fez 2 gols, né, no jogo contra o Haiti. Eu acho que acabou aquela discussão, vai entrar o Endrick, não vai entrar o Endrick. Eu acho que acabou, fim de papo para essa discussão. Matheus Cunha titular da seleção brasileira lá no ataque. O Vinícius Júnior, por enquanto, tem sido o destaque do Brasil, né, assumiu finalmente aí o protagonismo da seleção, resolveu jogar bola com a amarelinha. E o Neymar voltou a treinar, a gente não sabe se o Neymar vai ter condições de jogo aí para já atuar contra a Escócia, talvez segure o Neymar para a próxima fase, a fase 16 avos, enfim. A gente sabe que o Rafinha, atacante titular da seleção brasileira, está fora, uma lesão muscular aí na região da coxa direita, vai fazer um tratamento intensivo, mas dificilmente vai voltar a jogar nessa Copa. Agora a discussão é quem vai jogar no lugar do Rafinha, né? Quem será o substituto no Rafinha? E tem alguns nomes aqui, o Rayan, tem o Luiz Henrique, que eu acho mais cotado, e o próprio Endrick, mas eu acho que está muito mais para o Luiz Henrique. Então, o Brasil deve jogar com o Alisson, Danilo, Marquinhos, Gabriel Magalhães e Douglas Santos, Casimiro, Bruno Guimarães, Paquetá, Vini Júnior, Luiz Henrique e Matheus Cunha. Provável time do Brasil. Não está definido ainda pelo nosso amigo Ancelotti. Aliás, Vanessa, fiz uma pesquisa aqui sobre os chicletes.
1: Me conte, quero saber.
2: Porque ele marcha chiclete porque ele parou de fumar. Eu também fiz isso. Então, alivia a ansiedade. No meu caso, não é chiclete. No meu caso, é bala. Sabe quantos chicletes ele masca por partida?
1: Pô, me conta isso, que essa curiosidade é grande aqui, Alexandre.
2: São 14 chicletes por partida.
1: 14? Mas será que ele vai colocando? Porque o chiclete dele fica muito grande. Acho que ele não joga fora.
2: Fazendo uma maçaroca gigantesca na boca dele.
1: Caraca, 14.
2: 14 chicletes. Sabor menta. Ele gosta mais do sabor menta. Mas... é o que você ofereceu, acho que ele tá pegando aí nosso antilógico.
1: Se o Brasil ganhar, a gente dá de presente quando ele chegar aqui, né?
2: Uma caixa de chiclete de presente pra ele. O hexa do chiclete.
1: Ô, Alexandre.
2: Tem que doer o maxilar também, né?
1: Pô, gente, 14 numa partida? Tá ainda o dentista, será?
2: Deve ter um dentista bom, né? Pega, eu já vi umas fotos dele aí, Vanessa. Tá faltando um lateral esquerdo ali pra ele, hein?
1: Ih, gente, aí é chiclete.
2: Falta um lateral aí, eu acho que é chiclete mesmo.
1: Olha, mas acho que entre chiclete e cigarro é melhor ficar com chiclete, né?
2: Ficar com chiclete é bem melhor, né?
1: Você ainda continua com a bala?
2: Eu tô na bala ainda também.
1: Ainda? Então é recente?
2: 14 pacotes. Não, tem 11 anos já.
1: Ah, então cara de pau que tu permaneceu na bala, né?
2: Permaneci na bala.
1: Muito bom. Me conta aí dos jogos de hoje, Messi... passou, né? Passou, fez, né? Um histórico aí.
2: Passou com folga, né? Ele até perdeu um pênalti, bateu
1: pois
2: mal.
1: É.
2: Mas depois fez 2 gols, a Argentina venceu a Áustria por 2-0. Ele é o maior artilheiro da história das Copas agora, sozinho, né? Já era, estava empatado com o Klose, o alemão, né? Tinha 16. Agora o Messi está com 18, é o artilheiro da Copa, tem 5 gols. A Argentina fez 5 gols, ele fez os 5 gols da Argentina. seleção está classificada já, aliás... Fizeram uma estátua gigantesca para o Messi numa cidade na Argentina chamada Cutral. Cutral, na província de Neuquén, tem 26 metros de altura. É um Messi com 26 metros de altura. Baita homenagem para ele, né? Que é o melhor jogador do mundo, né?
1: É, da história.
2: Ouso dizer que é melhor que Maradona, mas tem gente que vai bater em mim.
1: Melhor que Maradona. Essa aí vai dar uma resenha, porque eu vou perguntar se é melhor que Romário, melhor que Pelé.
2: Pra mim é.
1: Todo mundo?
2: Abaixo do Pelé só.
1: Abaixo do Pelé.
2: Só abaixo do Pelé. Ele é
1: fenomenal, né?
2: Fenomenal.
1: Rapaz do céu, e aí?
2: Chegando forte aí pra tentar ir o tetracampeonato, né? São os atuais campeões.
1: Ai, Alexandre, vamos falar isso não.
2: Vamos secar, né? Vamos secar com força.
1: É.
2: Todo mundo
1: dando
2: a mão. Secar, mas tá difícil parar o homem, né, pô?
1: Pois é, são 5. 3 no primeiro e agora 2 nesse. Ainda perdeu um pênalti. Poderia ter sido 3-3.
2: Perdeu o pênalti ainda e o próximo jogo vai pegar o adversário mais fraco do grupo, que é a seleção da Jordânia.
1: Não. Pô, sei se... tadinha da Jordânia.
2: Vai, coitada da Jordânia. Vai poupar o Messi, de repente, pensar na próxima fase.
1: Pois é, deixa ele em casa. Deixa
2: ele se casar, melhor ele se casar. Deixa ele descansar logo.
1: Pois é, obrigada, é isso. É, vamos pensar por esse lado.
2: É, enfim. Mas tem o Mbappé também, porque daqui a pouco tem o Mbappé em campo, 6 horas, tem França e Iraque, o Mbappé que tem 14 gols. Se fizer 4 hoje, contra o Iraque, que também não é difícil, o Mbappé fazer 4 gols hoje, contra o Iraque, ele empata com o Messi de novo.
1: Ih, gente, então tá um jogo duro isso aí.
2: A briga tá boa, tá animada essa
1: briga. Boa.
2: Vai até o final da Copa. Messi e Mbappé, esse duelo aí.
1: Rapaz,
2: mais tarde tem Noruega e Senegal, 9 da noite, né? O Haaland, né? Encara o Sadio Mané. E depois, 6 da noite, aquele joguinho ali.
1: Complicado.
2: Meio tijolo, né? Jordânia e Argélia.
1: Rapaz.
2: É o jogo da madruga de hoje, Vanessa.
1: Então vamos esperar pra ver o que vai acontecer. Ô, Alexandre,
2: diga.
1: O amor está no ar, em Curaçao?
2: É verdade. Lembra quando você perguntou pra mim se tá liberado, né? Visitação de.
1: Curaçao tá, né?
2: Pois é, no Curaçao pode, né? Tá tudo liberado, né? Os atletas estão dividindo, olha que bonitinho, ó. Estão dividindo ali o quarto com as esposas, com as namoradas, estão ali, ó. É, curtindo a Copa do Mundo e curtindo o momento em família também, né? Que legal, né?
1: É isso que eu ia falar, tipo, será que já sabe? Ah, não vai dar em nada, então vamos pelo menos deixar eles curtirem? É mais ou menos isso?
2: Pois é, mas tá surpreendendo a seleção de Curaçao. Né? Tá com um pontinho, tomou de 7 da Alemanha? Tomou, mas fez um pontinho já. E estão felizes da vida, aproveitando a oportunidade única, viajando com a família, jogando futebol.
1: Jogando. Tá viajando e ali estão jogando futebol, né?
2: É, por acaso, né? Tô curtindo uma lua de mel e por acaso estão jogando a Copa do Mundo também.
1: Rapaz do céu, é isso. Queria estar em Curaçao agora. Bom, mas eu tô aqui, estarei aqui amanhã na Positividade te esperando. Às 5h30, mais 8h30 da manhã, você bate papo com o Carlos Alberto, combinado?
2: Exatamente, trazendo mais novidades da seleção brasileira e da Copa.
1: Até amanhã, Alexandre. Beijo.
2: Beijo.
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0: burguesinha, que não é o seu caso, tá? Por favor, é só o nome da música. Débora Conceição Lopes Pinto, final de telefone 7782. Se deu bem, tá levando um par de ingressos do UCI Cinemas. Débora, nossa equipe de promoção vai entrar em contato com você através do WhatsApp, certo? Fico por aqui. Ele já chegou, nadou, malhou, pedalou, fez mais coisas também. PH mágico maravilhoso até as 10 com você. Eu volto amanhã a partir das 2 da tarde. A gente se encontra aqui na Positividade. Sou Vanessa Victorini pra você, 6:01. Boa noite.
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0: 6h18. 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
3: Atualizando as informações do trânsito para você aqui na Positividade, neste início de noite de segunda-feira, de céu claro. Hoje fez calor no período da tarde, máximo chegou aos 31 graus. Temperatura começa a diminuir no início da noite, nesta primeira segunda-feira de inverno. Ainda não diminui o trânsito da Avenida Brasil, até porque permanece muita lentidão no sentido centro do Rio, a partir do trecho da Penha. Quem vai pela linha vermelha também está encontrando dificuldade, começando no trecho da cabeceira do Aeroporto Internacional. Ainda é reflexo do acidente na ponte Rio-Niterói, mesmo com a liberação e que o movimento tenha melhorado ali na via para quem vai no sentido Niterói, ainda tem reflexos, inclusive chegando no centro da cidade. Francisco Bicalho com retenções por todo o percurso, mesmo pela Rodrigues Alves para quem vai no sentido Gasômetro. Portanto, quem sai da Zona Norte pode dar preferência a outras vias. É o caso da Leopoldo Bulhões e a Senador Bernardo Monteiro. Mais à frente vai ganhar um pouco mais de tempo comparado com as vias expressas. 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

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Boa segunda pra você, 22 de junho de 2026, hoje com certo calor que fez no Rio de Janeiro, né? Mas o som da positividade que tá rolando, Blink-182, I Miss You, Tony Garrido, tema de solteiro, Sérgio Mendes e Black Eyed Peas com Mais Que Nada e Maroon 5 Sunday Morning. Demais! O musical da positividade que agora traz Sunny Smith pra você. 6h29.

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Tá aí pra você, Marcelo D2, Desabafo, Man at Work, It's a Mistake. E acontece neste fim de semana, nos dias 27 e 28 de junho, a quarta edição da Feira To Blue no Tijuca Tênis Clube. O evento reúne moda sustentável, economia circular, empreendedorismo criativo e experiências voltadas para quem acredita em negócios com propósito. Com o tema A To Blue Faz Acontecer, a feira vai contar com expositores independentes, atrações culturais e oportunidades de networking, além de um show do Vinícius de Black. Esse eu conheço, é bom, hein? Anota aí, Feira To Blue, de 1 da tarde às 9 da noite no Tijuca Tênis Clube. Evento, o evento gratuito, mas você tem que retirar o seu ingresso lá no Simpla. Tá fechado? Vem aí o Post Malone na Positividade, 6h41.

0: 6h51.
1: 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Os preços da gasolina e do diesel no Brasil tiveram aumentos abaixo da média internacional durante o período de instabilidade no Oriente Médio envolvendo o Irã, Estados Unidos e Israel. Levantamento do Instituto de Estudos Estratégicos de Petróleo, Gás Natural e Biocombustíveis Zé Eduardo Dutra mostra que entre fevereiro e junho a gasolina subiu 4,9% no país, enquanto a média global foi de 17,5%. No caso do diesel, a alta foi de 13,6% no Brasil, frente a 23,3% no mercado internacional. O estudo atribuiu o resultado a medidas adotadas pelo governo federal, mas destaca a necessidade de novos investimentos para ampliar a capacidade de refino e reforçar o abastecimento nacional. E o Ministério da Saúde iniciou a aplicação da vacina pneumocócica 20 valente, a Pneumo 20, para crianças menores de 5 anos pelo SUS. O novo imunizante substitui a vacina anterior e amplia a proteção contra 20 sorotipos da bactéria responsável por doenças graves, como pneumonia e meningite. Segundo a pasta, mais de 8 milhões de doses já foram distribuídas para estados e municípios. A expectativa é imunizar cerca de 2 milhões de crianças em todo o país. A vacina também será oferecida a idosos acamados e pessoas com doenças pulmonares crônicas. E a gente vai ficando por aqui com as notícias de hoje do Atualizando. De volta amanhã, bem cedinho, aqui pela Positividade FM. Eu sou Marcos Soares. Boa noite e até amanhã.
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0: Positividade FM 104.5. If you love somebody, said I'm free. Sting, Fernando Abreu, os Paralamas. Um amor, um lugar. Boa noite, Rio.
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0: Agora 7 em ponto. 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

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Rita Lee Jones lança perfume. Olivia Dean, Man I Need, Sister Hazel, All For You. E Andrew Donalds, Michelle. 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

Positividade FM 104.5 e Carla LS Jack, The Pussycat Dolls. Rush Rush, Chacacan, sucesso, I Feel For You. Se eu não me engano, de 1984, YouTube, Beautiful Day, a última edição da Rock and Radio, um espetáculo. Blitz entregando tudo, arrebentou. E não para por aí não, vem aí outra. Queen Vision, contando a perfeição do repertório e uma das maiores bandas de todos os tempos, o Queen. E Guilherme Lemos, é com esse consagrado tributo sensacional à Legião Urbana. Então anota aí, porque a última edição esgotou rapidinho, quase um mês antes, hein? 24 de julho, Rock and Radio no Tijuca Tennis Club, com Queen Vision e Guilherme Lemos, mais uma da Positividade FM.

0: 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Adjust Minds, Bruno Mars, Lighthouse Family, Love in Every Minute. E LS Jack, Carla, All Right. Vambora.
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0: 2 para as 8.
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4: Vamos falar dos vovôs, jogadores, né? Os mais velhos que entraram em campo em Copas do Mundo. Elsan El Adari, goleiro do Egito. Ele entrou em campo contra a Arábia Saudita na Copa de 2018 aos 45 anos e 161 dias. Pegou até pênalti naquela partida. O jogador de linha mais velho a entrar em campo foi o emblemático e folclórico Roger Millar, de Camarões, que disputou a Copa de 94 com 42 anos e 39 dias. O jogador mais novo a entrar em campo foi Norman Whiteside, meio-campo da Irlanda do Norte, que jogou contra a Iugoslávia em 82 com apenas 17 anos e 41 dias, quebrando o recorde anterior que pertencia ao Pelé, que foi o jogador mais jovem a marcar um gol em Copas do Mundo. Ele marcou contra o País de Gales em sua estreia em 58 com apenas 17 anos e 239 dias. E a gente na torcida pelo hexacampeonato. E você ligado aqui no esporte na positividade, não tem nada melhor do que torcer com positividade. Até a próxima.
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Positividade FM. 104.5, Information, seu site, How Long. Capital Inicial, a sua maneira. Santana, Michelle Branch, The Game of Love. Só lembrando a você, já propaganda no ar. 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